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Assinalam 150 anos de história com as comemorações a acontecerem no centro da cidade da Guarda. O município da Guarda aderiu à Associação Qualifica para certificar e valorizar os produtos locais. Fernão Joanes, no Conselho da Guarda, recebe este sábado a etapa do Campeonato Nacional de Supercross. E o Guarda Futebol Clube SAD defronta amanhã o Sertanense num jogo a contar para a Supertaça da Beira Interior.

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4: E hoje é sexta-feira, 7 de agosto. Quanto à previsão do estado do tempo, podemos contar com um dia de céu pouco nublado ou limpo, o vento a soprar fraco a moderado, soprando por vezes forte nas terras altas. Temperaturas máxima prevista para a Guarda 30 graus, Viseu 32 e Castelo Branco 38 graus. Agora avançamos para a informação neste Jornal da Rádio F.

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1: Os bombeiros voluntários da Guarda assinalam 150 anos de história com as comemorações a acontecerem no centro da cidade. Para celebrar este século e meio de serviço à causa humanitária, a instituição preparou um programa especial para os dias 8 e 9 de agosto, focado na proximidade com a comunidade e na homenagem às várias gerações que serviram a corporação. Fábio Pinto, presidente da Associação Humanitária, destaca que estas celebrações têm um gosto especial por representarem um envolvimento de múltiplos cidadãos, dirigentes e bombeiros ao longo da história da Guarda. A ação solene decorre no próximo domingo, no Largo Frei Pedro, a partir das 10 da manhã, local onde foi criada a primeira companhia de bombeiros voluntários da Guarda.
2: Que estas comemorações têm um gosto especial. São 150 anos, mas sobretudo são 150 anos de história, de envolvimento de múltiplas gerações, de bombeiros, dirigentes, sócios, trabalhadores, muitos cidadãos da Guarda, toda a comunidade, e por essa via quisemos aproveitar este momento singular e único desta efeméride tão redonda para levar as comemorações solenes para junto da comunidade, para um espaço público. Elas irão acontecer no dia 9 de agosto, a partir das 10, sensivelmente a partir das 10 da manhã, a partir das 10 e meia da manhã, no Largo Frei Pedro da Guarda, num momento e num espaço muito simbólico, porque foi ali naquele largo, foi junto àquele largo, que se situou o edifício onde outrora foi fundada por cidadãos méritos da nossa comunidade, a nossa associação e a primeira companhia de bombeiros voluntários da Guarda.
1: No entanto, as atividades oficiais têm início no dia 8, com uma romagem ao cemitério, seguida da habitual missa comemorativa às 19 horas na Sé da Guarda, presidida pelo Bispo, e a noite de sábado será marcada ainda por uma vertente mais operacional. A partir das 21 horas, no Jardim José de Lemos, decorre uma demonstração de meios de equipamentos aberta à participação de todos os cidadãos, promovendo a interação direta entre os bombeiros e a comunidade. As festividades culminam com o tradicional desfile de viaturas e meios do Corpo de Bombeiros por toda a cidade, isto no domingo, dia 9.
2: Uma romagem, como é habitual, ao cemitério, para prestar homenagem a quem já partiu e deu muito a esta missão humanitária no nosso concelho, na região e no país, isto no dia 8, bem como também contaremos com a habitual missa comemorativa do aniversário da Associação e do Corpo de Bombeiros. Acontecerá pelas 7 da tarde do dia 8 na Sé Catedral, presidida pelo Bispo da Guarda. As atividades do dia 8 culminarão com uma atividade de índole operacional a partir das 9 horas da noite no Jardim Zé de Lemos, com uma demonstração de meios e equipamentos, também aberta à participação de toda a população, e desejamos que toda a população participe nestes e todos os momentos que vão acontecendo nestas comemorações. O momento solene do dia 9 culminará com o habitual desfile de viaturas e de meios do Corpo de Bombeiros por toda a cidade, como é habitual, para, acima de tudo, manifestar o reconhecimento e a gratidão dos bombeiros a toda a cidade, a toda a comunidade, a todo o concelho, pelo apoio que a população lhes concede, em particular nesta altura, como também ao longo dos últimos 150 anos.
1: Fábio Pinto endereça o convite à população para participarem nas celebrações dos 150 anos dos bombeiros voluntários da Guarda.
2: São comemorações que não fogem muito àquilo que é o tradicional, aquilo que é o habitual, mas que têm um gosto especial porque se situarão bem no coração da nossa cidade, da nossa comunidade, que é com ela que queremos festejar estes 150 anos e queremos que participem muito ativamente também neste reconhecimento alargado a todas as gerações de homens e mulheres que nos antecederam e que serviram a causa humanitária de forma tão relevante debaixo da sigla do Corpo de Bombeiros Voluntários da Guarda. Participem, juntem-se a nós, vamos comemorar esta nossa associação, a associação que é da Guarda, a associação que é de todos.
1: Os bombeiros voluntários da Guarda assinalam no próximo fim de semana, portanto amanhã e domingo, os 150 anos de história com as comemorações a acontecerem no centro da cidade. O município da Guarda aderiu à Associação Qualifica para certificar e valorizar os produtos locais. Trata-se de uma rede que reúne municípios em torno da defesa e promoção dos produtos com identidade territorial. O anúncio feito pelo presidente da Câmara da Guarda, Sérgio Costa, que destacou a importância estratégica para a economia local. Segundo o autarca, a integração nesta associação é o passo fundamental para que o concelho possa fazer parte de uma rede dedicada à certificação de produtos, um tema recorrente, mas que carecia de uma estrutura de apoio sólida.
3: A adesão à Associação Qualifica nós consideramos muito importante para que a Guarda possa fazer parte de uma rede muito importante, tão só e simplesmente para certificarmos os nossos produtos, vejam só. Uma coisa que todos nós falamos, devemos certificar os nossos produtos para ter mais valor no território, a criação de valor, a criação de riqueza, mas temos que o certificar. E por isso a nossa adesão a esta associação qualifica Origine Portugal para ajudar a promover precisamente essa certificação, essa valorização daquilo que são os nossos produtos mais ou menos parecidos.
1: O município da Guarda aderiu à Associação Qualifica para certificar e valorizar os produtos locais. Fernão Joanes, no Conselho da Guarda, recebe este sábado a etapa do Campeonato Nacional de Supercross. O evento, que promete agitar a cidade mais alta, é visto como uma iniciativa estratégica que combina excelência desportiva com o dinamismo económico da região. De acordo com o diretor-geral de operações da Associação Cultural e Recreativa de Fernão Joanes, a prova contará com 5 classes em competição, SX65, 85, SX1, 2 e Elite. O programa tem início amanhã, às 14 horas, com verificações técnicas, seguindo-se os treinos cronometrados a partir das 16h30. As provas oficiais começam por volta das 8 da noite, mas antes da última manga da categoria SX Elite, o público terá a oportunidade de participar na habitual pedicross, aventurando-se na própria pista.
4: Vamos ter 5 classes em prova, SX65, 85, o SX1, SX2 e SX Elite. Vamos ter as verificações técnicas a partir das 2 horas da tarde, os treinos livres cronometrados ao início da tarde a partir das 4h30, em paralelo, como eu vos tinha dito, às 5 horas iniciou o Sunset, e depois vamos ter as provas oficiais a arrancar por volta das 8 da noite. Teremos também o habitual pedicross, antes da última manga do SX Elite para todo o público que se quiser aventurar na pista.
1: A organização preparou diversas melhorias para acolher os visitantes. As bancadas foram remodeladas, contando agora com uma estrutura mista entre bancada fixa e móvel, sublinhou o dirigente associativo.
4: Vamos ter uma zona de restauração completamente renovada para conseguirmos dar uma maior resposta a todo o público que estiver presente. Vamos criar uma kid zone para durante as provas os mais novos estarem entretidos e os mais velhos, os pais neste caso, poderem assistir tranquilamente às provas. Vamos fazer também uma coisa diferente, que é iniciarmos o dia com, a partir das 17 horas, com o Sunset, com o DJ Sousa. Oferecemos uma bebida a quem entrar no crossover até às 19 horas, isto para o público, para conseguirmos atrair o público mais cedo ao crossover. Vamos ter muita animação e entrega de brindes para o público que estiver presente durante as provas oficiais. E por fim, dizer-vos que temos uma zona de bancada totalmente remodelada, onde vamos ter parte dela que é fixa e outra parte que é móvel.
1: Já Marco Santos, presidente da Junta de Freguesia de Fernão João, sublinhou o papel determinante da autarquia que lidera no apoio logístico e na articulação com a comunidade. Segundo o autarca, o Supercross não traz apenas visibilidade e visitantes, mas é o reconhecimento de um trabalho consistente e sério.
5: A Junta de Freguesia tem assumido um papel ativo ao longo destes anos e determinante em todo o processo, que vai desde o apoio logístico à preparação do espaço até à articulação constante com a comunidade. Este é um trabalho de proximidade, muitas vezes silencioso, mas absolutamente essencial para garantir o sucesso e a qualidade do evento. O Supercross traz visibilidade, atrai visitantes e dinamiza a economia local, mas traz também algo igualmente muito importante, que é o reconhecimento. O reconhecimento de que estamos a desenvolver um trabalho consistente, sério e de excelência, que permite que a Federação continue a escolher-nos como palco para mais uma etapa deste grande evento.
1: Por parte do município da Guarda, o vice-presidente António Fernandes reforçou que os eventos desta magnitude são encarados como um investimento e não como uma despesa.
6: A razão do município da Guarda estar nesta parceria e assumimo-la como uma estratégia para o território, porque grandes eventos não são despesa, são sim investimento. No dia 8 de agosto chegam pilotos, Com os pilotos chegam equipas, mecânicos, famílias, jornalistas. E essas pessoas dormem nas nossas unidades hoteleiras, comem nos nossos restaurantes, abastecem-se nas nossas bombas de combustível, compram no nosso comércio, sobem à cidade mais alta de Portugal. O som dos motores nas lajes tem uma tradução muito direta. É dinheiro que entra e que fica cá. Cá no nosso concelho, cá nas nossas empresas, cá na nossa terra. É uma noite inteira de economia, de convívio e de projeção.
1: Fernão Joanes, no Concelho da Guarda, recebe este sábado a etapa do Campeonato Nacional de Supercross. O Guarda Futebol Clube Sado defronta amanhã o Sertanense num jogo a contar para a Supertaça da Beira Interior. O encontro, que se realiza na Sertã, tem início marcado às 17 horas e coloca frente a frente os campeões distritais das associações de futebol da Guarda e de Castelo Branco. Este é também um jogo que antecede o início do Campeonato de Portugal, que arranca no dia 16 de agosto. O Guarda está na Série 2 e na ronda inaugural recebe o Alpendurada. 11 minutos para as 9, ponto final neste Jornal da Rádio F.

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Os bombeiros voluntários da Guarda assinalam 150 anos de história com as comemorações a acontecerem no centro da cidade da Guarda. O município da Guarda aderiu à Associação Qualifica para certificar e valorizar os produtos locais. Fernão Joanes, no Conselho da Guarda, recebe este sábado a etapa do Campeonato Nacional de Supercross. E o Guarda Futebol Clube Sado defronta amanhã o Sertanense num jogo a contar para a Supertaça da Beira Interior.

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4: E hoje é sexta-feira, 7 de agosto. Quanto à previsão do estado do tempo, podemos contar com um dia de céu pouco nublado ou limpo, o vento a soprar fraco a moderado, soprando por vezes forte nas terras altas. Temperaturas máxima prevista para a Guarda 30 graus, Viseu 32 e Castelo Branco 38 graus. Agora avançamos para a informação neste Jornal da Rádio F.

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1: Os bombeiros voluntários da Guarda assinalam 150 anos de história com as comemorações a acontecerem no centro da cidade. Para celebrar este século e meio de serviço à causa humanitária, a instituição preparou um programa especial para os dias 8 e 9 de agosto, focado na proximidade com a comunidade e na homenagem às várias gerações que serviram a corporação. Fábio Pinto, presidente da Associação Humanitária, destaca que estas celebrações têm um gosto especial por representarem um envolvimento de múltiplos cidadãos, dirigentes e bombeiros ao longo da história da Guarda. A ação solene decorre no próximo domingo, no Largo Frei Pedro, a partir das 10 da manhã, local onde foi criada a primeira companhia de bombeiros voluntários da Guarda.
2: Que estas comemorações têm um gosto especial. São 150 anos, mas sobretudo são 150 anos de história, de envolvimento de múltiplas gerações, de bombeiros, dirigentes, sócios, trabalhadores, muitos cidadãos da Guarda, toda a comunidade, e por essa via quisemos aproveitar este momento singular e único desta efeméride tão redonda para levar as comemorações solenes para junto da comunidade, para um espaço público. Elas irão acontecer no dia 9 de agosto, a partir das 10, sensivelmente a partir das 10 da manhã, a partir das 10 e meia da manhã, no Largo Frei Pedro da Guarda, num momento, num espaço muito simbólico, porque foi ali naquele largo, foi junto àquele largo, que se situou o edifício onde outrora foi fundada por cidadãos méritos da nossa comunidade, a nossa associação e a primeira companhia de bombeiros voluntários da Guarda.
1: No entanto, as atividades oficiais têm início no dia 8, com uma romagem ao cemitério, seguida da habitual missa comemorativa às 19 horas na Sé da Guarda, presidida pelo Bispo, e a noite de sábado será marcada ainda por uma vertente mais operacional. A partir das 21 horas, no Jardim José de Lemos, decorre uma demonstração de meios de equipamentos aberta à participação de todos os cidadãos, promovendo a interação direta entre os bombeiros e a comunidade. As festividades culminam com o tradicional desfile de viaturas e meios do Corpo de Bombeiros por toda a cidade, isto no domingo, dia 9.
2: Uma romagem, como é habitual, ao cemitério, para prestar homenagem a quem já partiu e deu muito a esta missão humanitária no nosso concelho, na região e no país, isto no dia 8, bem como também contaremos com a habitual missa comemorativa do aniversário da Associação e do Corpo de Bombeiros. Acontecerá pelas 7 da tarde do dia 8 na Sé Catedral, presidida pelo Bispo da Guarda. As atividades do dia 8 culminarão com uma atividade índole operacional a partir das 9 horas da noite no Jardim Zé de Lemos, com uma demonstração de meios e equipamentos, também aberta à participação de toda a população, e desejamos que toda a população participe nestes e todos os momentos que vão acontecendo nestas comemorações. O momento solene do dia 9 culminará com o habitual desfile de viaturas e de meios do Corpo de Bombeiros por toda a cidade, como é habitual, para, acima de tudo, manifestar o reconhecimento e a gratidão dos bombeiros a toda a cidade, a toda a comunidade, a todo o concelho, pelo apoio que a população lhes concede, em particular nesta altura, como também ao longo dos últimos 150 anos.
1: Fábio Pinto endereça o convite à população para participarem nas celebrações dos 150 anos dos bombeiros voluntários da Guarda.
2: São comemorações que não fogem muito àquilo que é o tradicional, aquilo que é o habitual, mas que têm um gosto especial porque se situarão bem no coração da nossa cidade, da nossa comunidade, que é com ela que queremos festejar estes 150 anos e queremos que participem muito ativamente também neste reconhecimento alargado a todas as gerações de homens e mulheres que nos antecederam e que serviram a causa humanitária de forma tão relevante debaixo da sigla do Corpo de Bombeiros Voluntários da Guarda. Participem, juntem-se a nós, vamos comemorar esta nossa associação, a associação que é da Guarda, a associação que é de todos.
1: Os bombeiros voluntários da Guarda assinalam no próximo fim de semana, portanto, amanhã e domingo, os 150 anos de história com as comemorações a acontecerem no centro da cidade. O município da Guarda aderiu à Associação Qualifica para certificar e valorizar os produtos locais. Trata-se de uma rede que reúne municípios em torno da defesa e promoção dos produtos com identidade territorial. O anúncio feito pelo Presidente da Câmara da Guarda, Sérgio Costa, que destacou a importância estratégica para a economia local. Segundo o autarca, a integração nesta associação é o passo fundamental para que o Conselho possa fazer parte de uma rede dedicada à certificação de produtos, um tema recorrente, mas que carecia de uma estrutura de apoio sólida.
3: A adesão à Associação Qualifica, nós consideramos muito importante para que a Guarda

0: possa fazer parte de uma rede muito importante, tão só e simplesmente para certificarmos os nossos produtos, vejam só. Uma coisa que todos nós falamos, devemos certificar os nossos produtos para ter mais valor no território, a criação de valor, a criação de riqueza, mas temos que o certificar. E por isso a nossa adesão a esta associação qualifica Origem Portugal para ajudar a promover precisamente essa certificação, essa valorização daquilo que são os nossos produtos mais ou menos parecidos.
1: O município da Guarda aderiu à associação qualifica para certificar e valorizar os produtos locais. Fernão Joanes, no Conselho da Guarda, recebe este sábado a etapa do Campeonato Nacional de Supercross. O evento, que promete agitar a cidade mais alta, é visto como uma iniciativa estratégica que combina excelência desportiva com o dinamismo económico da região. De acordo com o diretor-geral de operações da Associação Cultural e Recreativa de Fernão Joanes, a prova contará com 5 classes em competição, SX65, 85, SX1, 2 e Elite. O programa tem início amanhã, às 14 horas, com verificações técnicas, seguindo-se os treinos cronometrados a partir das 16h30. As provas oficiais começam por volta das 8 da noite, mas antes da última manga da categoria SX Elite, o público terá a oportunidade de participar na habitual pedicross, aventurando-se na própria pista.
2: Vamos ter 5 classes em prova, SX65, 85, SX1, SX2 e SX-Elite. Vamos ter as verificações técnicas a partir das 2 horas da tarde, os treinos livres cronometrados ao início da tarde a partir das 4h30, em paralelo, como eu vos tinha dito, às 5 horas iniciou o Sunset, e depois vamos ter as provas oficiais a arrancar por volta das 8 da noite. Teremos também o habitual pedicross, antes da última manga do SX-Elite para todo o público que se quiser aventurar na pista.
1: A organização preparou diversas melhorias para acolher os visitantes. As bancadas foram remodeladas, contando agora com uma estrutura mista entre bancada fixa e móvel, sublinhou o dirigente associativo.
2: Vamos ter uma zona de restauração completamente renovada para conseguirmos dar uma maior resposta a todo o público que estiver presente. Vamos criar uma zona para durante as provas os mais novos estarem entretidos e os mais velhos, os pais neste caso, poderem assistir tranquilamente às provas. Vamos fazer também uma coisa diferente, que é iniciarmos o dia a partir das 17 horas com o Sunset, com o DJ Sousa. Oferecemos uma bebida a quem entrar no crossover até às 19 horas, isto para o público, para conseguirmos atrair o público mais cedo ao crossover. Vamos ter muita animação e entrega de brindes para o público que estiver presente durante as provas oficiais. E por fim, dizer-vos que temos uma zona de bancada totalmente remodelada, onde vamos ter parte dela que é fixa e outra parte que é móvel.
1: Já Marco Santos, presidente da Junta de Freguesia de Fernão Joanes, sublinhou o papel determinante da autarquia que lidera no apoio logístico e na articulação com a comunidade. Segundo o autarca, o Supercross não traz apenas visibilidade e visitantes, mas é o reconhecimento de um trabalho consistente e sério.
3: A Junta de Freguesia tem assumido um papel ativo ao longo destes anos e determinante em todo o processo, que vai desde o apoio logístico à preparação do espaço até à articulação constante com a comunidade. Este é um trabalho de proximidade, muitas vezes silencioso, mas absolutamente essencial para garantir o sucesso e a qualidade do evento. O Supercross traz visibilidade, atrai visitantes e dinamiza a economia local, mas traz também algo igualmente muito importante, que é o reconhecimento. O reconhecimento de que estamos a desenvolver um trabalho consistente, sério e de excelência, que permite que a Federação continue a escolher-nos como palco para mais uma etapa deste grande evento.
1: Por parte do município da Guarda, o vice-presidente António Fernandes reforçou que os eventos desta magnitude são encarados como um investimento e não como uma despesa.
4: A razão do município da Guarda estar nesta parceria e assumimo-la como uma estratégia para o território, porque grandes eventos não são despesa, são sim investimento. No dia 8 de agosto chegam pilotos, com os pilotos chegam equipas, mecânicos, famílias, jornalistas. E essas pessoas dormem nas nossas unidades hoteleiras, comem nos nossos restaurantes, abastecem-se nas nossas bombas de combustível, compram no nosso comércio, sobem à cidade.

0: mais alta de Portugal. O som dos motores nas lajes tem uma tradução muito direta. É dinheiro que entra e que fica cá. Cá no nosso concelho, cá nas nossas empresas, cá na nossa terra. É uma noite inteira de economia, de convívio e de projeção.
1: Fernão Joanes, no Conselho da Guarda, recebe este sábado a etapa do Campeonato Nacional de Supercross. O Guarda Futebol Clube Sado defronta amanhã o Sertanense num jogo a contar para a Supertaça da Beira Interior. O encontro, que se realiza na Sertã, tem início marcado às 17 horas e coloca frente a frente os campeões distritais das associações de futebol da Guarda e de Castelo Branco. Este é também um jogo que antecede o início do Campeonato de Portugal, que arranca no dia 16 de agosto. O Guarda está na Série 2 e na ronda inaugural recebe o Alpendurada.

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Os bombeiros voluntários da Guarda assinalam 150 anos de história com as comemorações a acontecerem no centro da cidade da Guarda. O município da Guarda aderiu à Associação Qualifica para certificar e valorizar os produtos locais. Fernão Joanes, no Conselho da Guarda, recebe este sábado a etapa do Campeonato Nacional de Supercross. E o Guarda Futebol Clube SAD defronta amanhã o Sertanense num jogo a contar para a Supertaça da Beira Interior.

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2: E hoje é sexta-feira, 7 de agosto. Quanto à previsão do estado do tempo, podemos contar com um dia de céu pouco nublado ou limpo, vento a soprar fraco a moderado, soprando por vezes forte nas terras altas. Temperaturas máxima prevista para a Guarda 30 graus, Viseu 32 e Castelo Branco 38 graus. Agora avançamos para a informação neste Jornal da Rádio F.

0: Informação com Pedro Paula.
1: Os bombeiros voluntários da Guarda assinalam 150 anos de história com as comemorações a acontecerem no centro da cidade. Para celebrar este século e meio de serviço à causa humanitária, a instituição preparou um programa especial para os dias 8 e 9 de agosto, focado na proximidade com a comunidade e na homenagem às várias gerações que serviram a corporação. Fábio Pinto, presidente da Associação Humanitária, destaca que estas celebrações têm um gosto especial por representarem um envolvimento de múltiplos cidadãos, dirigentes e bombeiros ao longo da história da Guarda. A ação solene decorre no próximo domingo, no Largo Frei Pedro, a partir das 10 da manhã, local onde foi criada a primeira companhia de bombeiros voluntários da Guarda.
2: Que estas comemorações têm um gosto especial. São 150 anos, mas sobretudo são 150 anos de história, de envolvimento de múltiplas gerações, de bombeiros, dirigentes, sócios, trabalhadores, muitos cidadãos da Guarda, toda a comunidade, e por essa via quisemos aproveitar este momento singular e único desta efeméride tão redonda para levar as comemorações solenes para junto da comunidade, para um espaço público. Elas irão acontecer no dia 9 de agosto, a partir das 10, sensivelmente a partir das 10 da manhã, a partir das 10 e meia da manhã, no Largo Frei Pedro da Guarda, num momento, num espaço muito simbólico, porque foi ali naquele largo, foi junto àquele largo, que se situou o edifício onde outrora foi fundada por cidadãos méritos da nossa comunidade, a nossa associação e a primeira companhia de bombeiros voluntários da Guarda.
1: No entanto, as atividades oficiais têm início no dia 8, com uma romagem ao cemitério, seguida da habitual missa comemorativa às 19 horas na Sé da Guarda, presidida pelo Bispo, e a noite de sábado será marcada ainda por uma vertente mais operacional. A partir das 21 horas, no Jardim José de Lemos, decorre uma demonstração de meios de equipamentos aberta à participação de todos os cidadãos, promovendo a interação direta entre os bombeiros e a comunidade. As festividades culminam com o tradicional desfile de viaturas e meios do Corpo de Bombeiros por toda a cidade, isto no domingo, dia 9.
2: Uma romagem, como é habitual, ao cemitério, para prestar homenagem a quem já partiu e deu muito a esta missão humanitária no nosso concelho, na região e no país, isto no dia 8, bem como também contaremos com a habitual missa comemorativa do aniversário da Associação e do Corpo de Bombeiros. Acontecerá pelas 7 da tarde do dia 8 na Sé Catedral, presidida pelo Bispo da Guarda. As atividades do dia 8 culminarão com uma atividade de índole operacional a partir das 9 horas da noite no Jardim Zé de Lemos, com uma demonstração de meios e equipamentos, também aberta à participação de toda a população, e desejamos que toda a população participe nestes e todos os momentos que vão acontecendo nestas comemorações. O momento solene do dia 9 culminará com o habitual desfile de viaturas e de meios do Corpo de Bombeiros por toda a cidade, como é habitual, para, acima de tudo, manifestar o reconhecimento e a gratidão dos bombeiros a toda a cidade, a toda a comunidade, a todo o concelho, pelo apoio que a população lhes concede, em particular nesta altura, como também ao longo dos últimos 150 anos.
1: Fábio Pinto endereça o convite à população para participarem nas celebrações dos 150 anos dos bombeiros voluntários da Guarda.
2: São comemorações que não fogem muito àquilo que é o tradicional, aquilo que é o habitual, mas que têm um gosto especial porque se situarão bem no coração da nossa cidade, da nossa comunidade, que é com ela que queremos festejar estes 150 anos e queremos que participem muito ativamente também neste reconhecimento alargado a todas as gerações de homens e mulheres que nos antecederam e que serviram a causa humanitária de forma tão relevante debaixo da sigla do Corpo de Bombeiros Voluntários da Guarda. Participem, juntem-se a nós, vamos comemorar esta nossa associação, a associação que é da Guarda, a associação que é de todos.
1: Os bombeiros voluntários da Guarda assinalam no próximo fim de semana, portanto amanhã e domingo, os 150 anos de história com as comemorações a acontecerem no centro da cidade. O município da Guarda aderiu à Associação Qualifica para certificar e valorizar os produtos locais. Trata-se de uma rede que reúne municípios em torno da defesa e promoção dos produtos com identidade territorial. O anúncio feito pelo presidente da Câmara da Guarda, Sérgio Costa, que destacou a importância estratégica para a economia local. Segundo o autarca, a integração nesta associação é o passo fundamental para que o concelho possa fazer parte de uma rede dedicada à certificação de produtos, um tema recorrente, mas que carecia de uma estrutura de apoio sólida.
3: A adesão à Associação Qualifica nós consideramos muito importante para que a Guarda possa fazer parte de uma rede muito importante, tão só e simplesmente para certificarmos os nossos produtos, vejam só. Uma coisa é que todos nós falamos, devemos certificar os nossos produtos para ter mais valor no território, a criação de valor, a criação de riqueza, mas temos que o certificar. E por isso a nossa adesão a esta Associação Qualifica Origem Portugal para ajudar a promover precisamente essa certificação, essa valorização daquilo que são os nossos produtos mais ou menos parecidos.
1: O município da Guarda aderiu à Associação Qualifica para certificar e valorizar os produtos locais. Fernão Joanes, no Conselho da Guarda, recebe este sábado a etapa do Campeonato Nacional de Supercross. O evento, que promete agitar a cidade mais alta, é visto como uma iniciativa estratégica que combina excelência desportiva com o dinamismo económico da região. De acordo com o diretor-geral de operações da Associação Cultural e Recreativa de Fernão Joanes, a prova contará com 5 classes em competição, SX65, 85, SX1, 2 e Elite. O programa tem início amanhã, às 14 horas, com verificações técnicas, seguindo-se os treinos cronometrados a partir das 16h30. As provas oficiais começam por volta das 8 da noite, mas antes da última manga da categoria SX Elite, o público terá a oportunidade de participar na habitual pedicross, aventurando-se na própria pista.
4: Vamos ter 5 classes em prova, SX65, 85, SX1, SX2 e SX Elite. Vamos ter as verificações técnicas a partir das 2 horas da tarde, os treinos livres cronometrados ao início da tarde a partir das 4h30, em paralelo, como eu vos tinha dito, às 5 horas iniciou o Sunset, e depois vamos ter as provas oficiais a arrancar por volta das 8 da noite. Teremos também o habitual pedicross antes da última manga do SX Elite para todo o público que se quiser aventurar na pista.
1: A organização preparou diversas melhorias para acolher os visitantes. As bancadas foram remodeladas, contando agora com uma estrutura mista entre bancada fixa e móvel, sublinhou o dirigente associativo.
4: Vamos ter uma zona de restauração completamente renovada para conseguirmos dar uma maior resposta a todo o público que estiver presente. Vamos criar uma kid zone para durante as provas os mais novos estarem entretidos e os mais velhos, os pais neste caso, poderem assistir tranquilamente às provas. Vamos fazer também uma coisa diferente, que é iniciarmos o dia a partir das 17 horas com o Sunset, com o DJ Sousa. Oferecemos uma bebida a quem entrar no crossover até às 19 horas, isto para o público, para conseguirmos atrair o público mais cedo ao crossover. Vamos ter muita animação e entrega de brindes para o público que estiver presente durante as provas oficiais. E por fim, dizer-vos que temos uma zona de bancada totalmente remodelada, onde vamos ter parte dela que é fixa e outra parte que é móvel.
1: Já Marco Santos, presidente da Junta de Freguesia de Fernão Joanes, sublinhou o papel determinante da autarquia que lidera no apoio logístico e na articulação com a comunidade. Segundo o autarca, o Supercross não traz apenas visibilidade e visitantes, mas é o reconhecimento de um trabalho consistente e sério.
5: A Junta de Freguesia tem assumido um papel ativo ao longo destes anos e determinante em todo o processo, que vai desde o apoio logístico à preparação do espaço até à articulação constante com a comunidade. Este é um trabalho de proximidade, muitas vezes silencioso, mas absolutamente essencial para garantir o sucesso e a qualidade do evento. O Supercross traz visibilidade, atrai visitantes e dinamiza a economia local, mas traz também algo igualmente muito importante, que é o reconhecimento. O reconhecimento de que estamos a desenvolver um trabalho consistente, sério e de excelência, que permite que a Federação continue a escolher-nos como palco para mais uma etapa deste grande evento.
1: Por parte do município da Guarda, o vice-presidente António Fernandes reforçou que os eventos desta magnitude são encarados como um investimento e não como uma despesa.
6: A razão do município da Guarda estar nesta parceria e assumimo-la como uma estratégia para o território, porque grandes eventos não são despesa, são sim investimento. No dia 8 de agosto chegam pilotos, Com os pilotos chegam equipas, mecânicos, famílias, jornalistas. E essas pessoas dormem nas nossas unidades hoteleiras, comem nos nossos restaurantes, abastecem-se nas nossas bombas de combustível, compram no nosso comércio, sobem à cidade mais alta de Portugal. O som dos motores nas lajes tem uma tradução muito direta. É dinheiro que entra e que fica cá. Cá no nosso concelho, cá nas nossas empresas, cá na nossa terra. É uma noite inteira de economia, de convívio e de projeção.
1: Fernão Joanes, no Conselho da Guarda, recebe este sábado a etapa do Campeonato Nacional de Supercross. O Guarda Futebol Clube está de defrontar amanhã o Sertanense num jogo a contar para a Supertaça da Beira Interior. O encontro, que se realiza na Sertã, tem início marcado às 17 horas e coloca frente a frente os campeões distritais das associações de futebol da Guarda e de Castelo Branco. Este é também um jogo que antecede o início do Campeonato de Portugal, que arranca no dia 16 de agosto. O Guarda está na Série 2 e na ronda inaugural recebe o Alpendurada.

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Os bombeiros voluntários da Guarda assinalam 150 anos de história com as comemorações a acontecerem no centro da cidade da Guarda. O município da Guarda aderiu à Associação Qualifica para certificar e valorizar os produtos locais. Fernão Joanes, no Conselho da Guarda, recebe este sábado a etapa do Campeonato Nacional de Supercross. E o Guarda Futebol Clube Sado defronta amanhã o Sertanense num jogo a contar para a Supertaça da Beira Interior.

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0: Informação com Pedro Paula.
1: Os bombeiros voluntários da Guarda assinalam 150 anos de história com as comemorações a acontecerem no centro da cidade. Para celebrar este século e meio de serviço à causa humanitária, a instituição preparou um programa especial para os dias 8 e 9 de agosto, focado na proximidade com a comunidade e na homenagem às várias gerações que serviram a corporação. Fábio Pinto, presidente da Associação Humanitária, destaca que estas celebrações têm um gosto especial por representarem um envolvimento de múltiplos cidadãos, dirigentes e bombeiros ao longo da história da Guarda. A ação solene decorre no próximo domingo, no Largo Frei Pedro, a partir das 10 da manhã, local onde foi criada a primeira companhia de bombeiros voluntários da Guarda.
2: Que estas comemorações têm um gosto especial. São 150 anos, mas sobretudo são 150 anos de história, de envolvimento de múltiplas gerações, de bombeiros, dirigentes, sócios, trabalhadores, muitos cidadãos da Guarda, toda a comunidade, e por essa via quisemos aproveitar este momento singular e único desta efeméride tão redonda para levar as comemorações solenes para junto da comunidade, para um espaço público. Elas irão acontecer no dia 9 de agosto, a partir das 10, sensivelmente a partir das 10 da manhã, a partir das 10 e meia da manhã, no Largo Frei Pedro da Guarda, num momento, num espaço muito simbólico, porque foi ali naquele largo, foi junto àquele largo, que se situou o edifício onde outrora foi fundada por cidadãos méritos da nossa comunidade, a nossa associação e a primeira companhia de bombeiros voluntários da Guarda.
1: No entanto, as atividades oficiais têm início no dia 8, com uma romagem ao cemitério, seguida da habitual missa comemorativa às 19 horas na Sé da Guarda, presidida pelo Bispo, e a noite de sábado será marcada ainda por uma vertente mais operacional. A partir das 21 horas, no Jardim José de Lemos, decorre uma demonstração de meios de equipamentos aberta à participação de todos os cidadãos, promovendo a interação direta entre os bombeiros e a comunidade. As festividades culminam com o tradicional desfile de viaturas e meios do Corpo de Bombeiros por toda a cidade, isto no domingo, dia 9.
2: Uma romagem, como é habitual, ao cemitério, para prestar homenagem a quem já partiu e deu muito a esta missão humanitária no nosso concelho, na região e no país, isto no dia 8, bem como também contaremos com a habitual missa comemorativa do aniversário da Associação e do Corpo de Bombeiros. Acontecerá pelas 7 da tarde do dia 8 na Sé Catedral, presidida pelo Bispo da Guarda. As atividades do dia 8 culminarão com uma atividade índole operacional a partir das 9 horas da noite no Jardim Zé de Lemos, com uma demonstração de meios e equipamentos, também aberta à participação de toda a população, e desejamos que toda a população participe nestes e todos os momentos que vão acontecendo nestas comemorações. O momento solene do dia 9 culminará com o habitual desfile de viaturas e de meios do Corpo de Bombeiros por toda a cidade, como é habitual, para, acima de tudo, manifestar o reconhecimento e a gratidão dos bombeiros a toda a cidade, a toda a comunidade, a todo o concelho, pelo apoio que a população lhes concede, em particular nesta altura, como também ao longo dos últimos 150 anos.
1: Fábio Pinto endereça o convite à população para participarem nas celebrações dos 150 anos dos bombeiros voluntários da Guarda.
2: São comemorações que não fogem muito àquilo que é o tradicional, aquilo que é o habitual, mas que têm um gosto especial porque se situarão bem no coração da nossa cidade, da nossa comunidade, que é com ela que queremos festejar estes 150 anos e queremos que participem muito ativamente também neste reconhecimento alargado a todas as gerações de homens e mulheres que nos antecederam e que serviram a causa humanitária de forma tão relevante debaixo da sigla do Corpo de Bombeiros Voluntários da Guarda. Participem, juntem-se a nós, vamos comemorar esta nossa associação, a associação que é da Guarda, a associação que é de todos.
1: Os bombeiros voluntários da Guarda assinalam no próximo fim de semana, portanto amanhã e domingo, os 150 anos de história com as comemorações a acontecerem no centro da cidade. O município da Guarda aderiu à Associação Qualifica para certificar e valorizar os produtos locais. Trata-se de uma rede que reúne municípios em torno da defesa e promoção dos produtos com identidade territorial. O anúncio feito pelo Presidente da Câmara da Guarda, Sérgio Costa, que destacou a importância estratégica para a economia local. Segundo o autarca, a integração nesta associação é o passo fundamental para que o concelho possa fazer parte de uma rede dedicada à certificação de produtos, um tema recorrente, mas que carecia de uma estrutura de apoio sólida.
3: A adesão à Associação Qualifica nós consideramos muito importante para que a Guarda possa fazer parte de uma rede muito importante, tão só e simplesmente para certificarmos os nossos produtos, vejam só. Uma coisa que todos nós falamos, devemos certificar os nossos produtos para ter mais valor no território, a criação de valor, a criação de riqueza, mas temos que o certificar. E por isso a nossa adesão a esta associação qualifica Origine Portugal para ajudar a promover precisamente essa certificação, essa valorização daquilo que são os nossos produtos mais ou menos parecidos.
1: O município da Guarda aderiu à Associação Qualifica para certificar e valorizar os produtos locais. Fernão Joanes, no Conselho da Guarda, recebe este sábado a etapa do Campeonato Nacional de Supercross. O evento, que promete agitar a cidade mais alta, é visto como uma iniciativa estratégica que combina excelência desportiva com o dinamismo económico da região. De acordo com o diretor-geral de operações da Associação Cultural e Recreativa de Fernão Joanes, a prova contará com 5 classes em competição, SX65, 85, SX1, 2 e Elite. O programa tem início amanhã, às 14 horas, com verificações técnicas, seguindo-se os treinos cronometrados a partir das 16h30. As provas oficiais começam por volta das 8 da noite, mas antes da última manga da categoria SX Elite, o público terá a oportunidade de participar na habitual pedicross, aventurando-se na própria pista.
4: Vamos ter 5 classes em prova, SX65, 85, SX1, SX2 e SX-Elite. Vamos ter as verificações técnicas a partir das 2 horas da tarde, os treinos livres cronometrados ao início da tarde a partir das 4h30, em paralelo, como eu vos tinha dito, às 5 horas iniciou o Sunset, e depois vamos ter as provas oficiais a arrancar por volta das 8 da noite. Teremos também o habitual pedicross antes da última manga do SX Elite para todo o público que se quiser aventurar na pista.
1: A organização preparou diversas melhorias para acolher os visitantes. As bancadas foram remodeladas, contando agora com uma estrutura mista entre bancada fixa e móvel, sublinhou o dirigente associativo.
4: Vamos ter uma zona de restauração completamente renovada para conseguirmos dar uma maior resposta a todo o público que estiver presente. Vamos criar uma kid zone para durante as provas mais novos estarem entretidos e os mais velhos, os pais neste caso, poderem assistir tranquilamente às provas. Vamos fazer também uma coisa diferente, que é iniciarmos o dia a partir das 17 horas com o Sunset, com o DJ Sousa. Oferecemos uma bebida a quem entrar no crossover até às 19 horas, isto para o público, para conseguirmos atrair o público mais cedo ao crossover. Vamos ter muita animação e entrega de brindes para o público que estiver presente durante as provas oficiais. E por fim, dizer-vos que temos uma zona de bancada totalmente remodelada, onde vamos ter parte dela que é fixa e outra parte que é móvel.
1: Já Marco Santos, presidente da Junta de Freguesia de Fernão Joanes, sublinhou o papel determinante da autarquia que lidera no apoio logístico e na articulação com a comunidade. Segundo o autarca, o Supercross não traz apenas visibilidade e visitantes, mas é o reconhecimento de um trabalho consistente e sério.
5: A Junta de Freguesia tem assumido um papel ativo ao longo destes anos e determinante em todo o processo, que vai desde o apoio logístico à preparação do espaço até à articulação constante com a comunidade. Este é um trabalho de proximidade, muitas vezes silencioso, mas absolutamente essencial para garantir o sucesso e a qualidade do evento. O Supercross traz visibilidade, atrai visitantes e dinamiza a economia local, mas traz também algo igualmente muito importante, que é o reconhecimento. O reconhecimento de que estamos a desenvolver um trabalho consistente, sério e de excelência, que permite que a Federação continue a escolher-nos como palco para mais uma etapa deste grande evento.
1: Por parte do município da Guarda, o vice-presidente António Fernandes reforçou que os eventos desta magnitude são encarados como um investimento e não como uma despesa.
6: A razão do município da Guarda estar nesta parceria e assumimo-la como uma estratégia para o território, porque grandes eventos não são despesa, são sim investimento. No dia 8 de agosto chegam pilotos, Com os pilotos chegam equipas, mecânicos, famílias, jornalistas. E essas pessoas dormem nas nossas unidades hoteleiras, comem nos nossos restaurantes, abastecem-se nas nossas bombas de combustível, compram no nosso comércio, sobem à cidade mais alta de Portugal. O som dos motores nas lajes tem uma tradução muito direta. É dinheiro que entra e que fica cá. Cá no nosso concelho, cá nas nossas empresas, cá na nossa terra. É uma noite inteira de economia, de convívio e de projeção.
1: Fernão Joanes, no Conselho da Guarda, recebe este sábado a etapa do Campeonato Nacional de Supercross. O Guarda Futebol Clube Sado defronta amanhã o Sertanense num jogo a contar para a Supertaça da Beira Interior. O encontro, que se realiza na Sertã, tem início marcado às 17 horas e coloca frente a frente os campeões distritais das associações de futebol da Guarda e de Castelo Branco. Este é também um jogo que antecede o início do Campeonato de Portugal, que arranca no dia 16 de agosto. O Guarda está na Série 2 e na ronda inaugural recebe o Alpendurada.

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Os bombeiros voluntários da Guarda assinalam 150 anos de história com as comemorações a acontecerem no centro da cidade da Guarda. O município da Guarda aderiu à Associação Qualifica para certificar e valorizar os produtos locais. Fernão Joanes, no Conselho da Guarda, recebe este sábado a etapa do Campeonato Nacional de Supercross. E o Guarda Futebol Clube Sado defronta amanhã o Sertanense num jogo a contar para a Supertaça da Beira Interior.

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1: Os bombeiros voluntários da Guarda assinalam 150 anos de história com as comemorações a acontecerem no centro da cidade. Para celebrar este século e meio de serviço à causa humanitária, a instituição preparou um programa especial para os dias 8 e 9 de agosto, focado na proximidade com a comunidade e na homenagem às várias gerações que serviram a corporação. Fábio Pinto, presidente da Associação Humanitária, destaca que estas celebrações têm um gosto especial por representarem um envolvimento de múltiplos cidadãos, dirigentes e bombeiros ao longo da história da Guarda. A ação solene decorre no próximo domingo, no Largo Frei Pedro, a partir das 10 da manhã, local onde foi criada a primeira companhia de bombeiros voluntários da Guarda.
2: Que estas comemorações têm um gosto especial. São 150 anos, mas sobretudo são 150 anos de história, de envolvimento de múltiplas gerações, de bombeiros, dirigentes, sócios, trabalhadores, muitos cidadãos da Guarda, toda a comunidade, e por essa via quisemos aproveitar este momento singular e único desta efeméride tão redonda para levar as comemorações solenes para junto da comunidade, para um espaço público. Elas irão acontecer no dia 9 de agosto, a partir das 10, sensivelmente a partir das 10 da manhã, a partir das 10 e meia da manhã, no Largo Frei Pedro da Guarda, num momento, num espaço muito simbólico, porque foi ali naquele largo, foi junto àquele largo, que se situou o edifício onde outrora foi fundada por cidadãos méritos da nossa comunidade, a nossa associação e a primeira companhia de bombeiros voluntários da Guarda.
1: No entanto, as atividades oficiais têm início no dia 8, com uma romagem ao cemitério, seguida da habitual missa comemorativa às 19 horas na Sé da Guarda, presidida pelo Bispo, e a noite de sábado será marcada ainda por uma vertente mais operacional. A partir das 21 horas, no Jardim José de Lemos, decorre uma demonstração de meios de equipamentos aberta à participação de todos os cidadãos, promovendo a interação direta entre os bombeiros e a comunidade. As festividades culminam com o tradicional desfile de viaturas e meios do Corpo de Bombeiros por toda a cidade, isto no domingo, dia 9.
2: Uma romagem, como é habitual, ao cemitério, para prestar homenagem a quem já partiu e deu muito a esta missão humanitária no nosso concelho, na região e no país, isto no dia 8, bem como também contaremos com a habitual missa comemorativa do aniversário da Associação e do Corpo de Bombeiros. Acontecerá pelas 7 da tarde do dia 8 na Sé Catedral, presidida pelo Bispo da Guarda. As atividades do dia 8 culminarão com uma atividade de índole operacional a partir das 9 horas da noite do Jardim Zé de Lemos, com uma demonstração de meios e equipamentos, também aberta à participação de toda a população, e desejamos que toda a população participe nestes e todos os momentos que vão acontecendo nestas comemorações. O momento solene do dia 9 culminará com o habitual desfile de viaturas e de meios do Corpo de Bombeiros por toda a cidade, como é habitual, para, acima de tudo, manifestar o reconhecimento e a gratidão dos bombeiros a toda a cidade, a toda a comunidade, a todo o concelho, pelo apoio que a população lhes concede, em particular nesta altura, como também ao longo dos últimos 150 anos.
1: Fábio Pinto endereça o convite à população para participarem nas celebrações dos 150 anos dos bombeiros voluntários da Guarda.
2: São comemorações que não fogem muito àquilo que é o tradicional, aquilo que é o habitual, mas que têm um gosto especial porque se situarão bem no coração da nossa cidade, da nossa comunidade, que é com ela que queremos festejar estes 150 anos e queremos que participem muito ativamente também neste reconhecimento alargado a todas as gerações de homens e mulheres que nos antecederam e que serviram a causa humanitária de forma tão relevante debaixo da sigla do Corpo de Bombeiros Voluntários da Guarda. Participem, juntem-se a nós, vamos comemorar esta nossa associação, a associação que é da Guarda, a associação que é de todos.
1: Os bombeiros voluntários da Guarda assinalam no próximo fim de semana, portanto amanhã e domingo, os 150 anos de história com as comemorações a acontecerem no centro da cidade. O município da Guarda aderiu à Associação Qualifica para certificar e valorizar os produtos locais. Trata-se de uma rede que reúne municípios em torno da defesa e promoção dos produtos com identidade territorial. O anúncio feito pelo presidente da Câmara da Guarda, Sérgio Costa, que destacou a importância estratégica para a economia local. Segundo o autarca, a integração nesta associação é o passo fundamental para que o concelho possa fazer parte de uma rede dedicada à certificação de produtos, um tema recorrente, mas que carecia de uma estrutura de apoio sólida.
3: A adesão à Associação Qualifica nós consideramos muito importante para que a Guarda possa fazer parte de uma rede muito importante, tão só e simplesmente para certificarmos os nossos produtos, vejam só. Uma coisa que todos nós falamos, devemos certificar os nossos produtos para ter mais valor no território, a criação de valor, a criação de riqueza, mas temos que o certificar. E por isso a nossa adesão a esta associação qualifica Origine Portugal para ajudar a promover precisamente essa certificação, essa valorização daquilo que são os nossos produtos mais ou menos parecidos.
1: O município da Guarda aderiu à Associação Qualifica para certificar e valorizar os produtos locais. Fernão Joanes, no Conselho da Guarda, recebe este sábado a etapa do Campeonato Nacional de Supercross. O evento, que promete agitar a cidade mais alta, é visto como uma iniciativa estratégica que combina excelência desportiva com o dinamismo económico da região. De acordo com o diretor-geral de operações da Associação Cultural e Recreativa de Fernão Joanes, a prova contará com 5 classes em competição, SX65, 85, SX1, 2 e Elite. O programa tem início amanhã, às 14 horas, com verificações técnicas, seguindo-se os treinos cronometrados a partir das 16h30. As provas oficiais começam por volta das 8 da noite, mas antes da última manga da categoria SX Elite, o público terá a oportunidade de participar na habitual pedicross, aventurando-se na própria pista.
4: Vamos ter 5 classes em prova, SX65, 85, SX1, SX2 e SX Elite. Vamos ter as verificações técnicas a partir das 2 horas da tarde, os treinos livres cronometrados ao início da tarde a partir das 4h30, em paralelo, como eu vos tinha dito, às 5 horas iniciou o Sunset, e depois vamos ter as provas oficiais a arrancar por volta das 8 da noite. Teremos também o habitual pedicross antes da última manga do SX Elite para todo o público que se quiser aventurar na pista.
1: A organização preparou diversas melhorias para acolher os visitantes. As bancadas foram remodeladas, contando agora com uma estrutura mista entre bancada fixa e móvel, sublinhou o dirigente associativo.
4: Vamos ter uma zona de restauração completamente renovada para conseguirmos dar uma maior resposta a todo o público que estiver presente. Vamos criar uma kid zone para durante as provas os mais novos estarem entretidos e os mais velhos, os pais neste caso, poderem assistir tranquilamente às provas. Vamos fazer também uma coisa diferente, que é iniciarmos o dia com, a partir das 17 horas, com o Sunset, com o DJ Sousa. Oferecemos uma bebida a quem entrar no crossover até às 19 horas, isto para o público, para conseguirmos atrair o público mais cedo ao crossover. Vamos ter muita animação e entrega de brindes para o público que estiver presente durante as provas oficiais. E por fim, dizer-vos que temos uma zona de bancada totalmente remodelada, onde vamos ter parte dela que é fixa e outra parte que é móvel.
1: Já Marco Santos, presidente da Junta de Freguesia de Fernão Joanes, sublinhou o papel determinante da autarquia que lidera no apoio logístico e na articulação com a comunidade. Segundo o autarca, o Supercross não traz apenas visibilidade e visitantes, mas é o reconhecimento de um trabalho consistente e sério.
5: A Junta de Freguesia tem assumido um papel ativo ao longo destes anos e determinante em todo o processo, que vai desde o apoio logístico à preparação do espaço até à articulação constante com a comunidade. Este é um trabalho de proximidade, muitas vezes silencioso, mas absolutamente essencial para garantir o sucesso e a qualidade do evento. O Supercross traz visibilidade, atrai visitantes e dinamiza a economia local, mas traz também algo igualmente muito importante, que é o reconhecimento. O reconhecimento de que estamos a desenvolver um trabalho consistente, sério e de excelência, que permite que a Federação continue a escolher-nos como palco para mais uma etapa deste grande evento.
1: Por parte do município da Guarda, o vice-presidente António Fernandes reforçou que os eventos desta magnitude são encarados como um investimento e não como uma despesa.
6: A razão do município da Guarda estar nesta parceria e assumimos-la como uma estratégia para o território, porque grandes eventos não são despesa, são sim investimento. No dia 8 de agosto chegam pilotos, Com os pilotos chegam equipas, mecânicos, famílias, jornalistas. E essas pessoas dormem nas nossas unidades hoteleiras, comem nos nossos restaurantes, abastecem-se nas nossas bombas de combustível, compram no nosso comércio, sobem à cidade mais alta de Portugal. O som dos motores nas lajes tem uma tradução muito direta. É dinheiro que entra e que fica cá. Cá no nosso concelho, cá nas nossas empresas, cá na nossa terra. É uma noite inteira de economia, de convívio e de projeção.
1: Fernão Joanes, no Conselho da Guarda, recebe este sábado a etapa do Campeonato Nacional de Supercross. O Guarda Futebol Clube Sado defronta amanhã o Sertanense num jogo a contar para a Supertaça da Beira Interior. O encontro, que se realiza na Sertã, tem início marcado às 17 horas e coloca frente a frente os campeões distritais das associações de futebol da Guarda e de Castelo Branco. Este é também um jogo que antecede o início do Campeonato de Portugal, que arranca no dia 16 de agosto. O Guarda está na Série 2 e na ronda inaugural recebe o Alpendurada.
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